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8: Bom dia, amanhã de sábado na M80, sou a Sofia Moraes e estou consigo até às 10. Dia de outono, céu nublado e aguaceiros, de longe a música da sua vida na M80, daqui a pouco com Gabriel o Pensador e AC/DC.

0: Bom dia, boa manhã de sábado com a M80, Gabriel o Pensador, a festa da música. 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Agora, voltemos ao presente e é esta manhã de sábado. Trago-lhe, dentro de instantes, 6 músicas sem interrupções, todas de longas da sua vida. Pode contar com Bonnie Tyler, os A-ha, Chutes e Pontapés, ABBA e muito mais.
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0: Contentores, os chutos e pontapés a terminar, seis músicas sem interrupções na M80. 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E já agora, aproveito também para dizer que depois das 10, tem também de ouvir o M80 Top 10 com a Sandra Ferreira, que hoje nos traz as 10 músicas mais ouvidas dos Duran Duran. Para já, na M80, deixe-se ficar para ouvir David Fonseca, Keane, Aztec Camera e os Rolling Stones. 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Bom dia.
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0: eu sou a Sandra Ferreira e trago as 10 músicas mais ouvidas dos Duran Duran. E atenção que há um dress code para ouvir este top, que é vestir o blazer de ombros largos, as calças coloridas e, obviamente, subir o volume. Vem aí uma hora com os sucessos dos Duran Duran. Para construir esta tabela, cruzámos as músicas mais ouvidas na internet com a performance nos tops. E atenção que o resultado, bem, pode não ser o mais óbvio. Qual será o número 1? Há uma surpresa. Tem palpites? Bom, eu tinha e fiquei bastante surpreendida com o número 1. Vamos a isso. Até lá, ainda temos muita música para ouvir.
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0: E começamos numa altura em que muita gente pensava que a banda já não tinha futuro por causa da saída do baterista e do guitarrista em 1986. Portanto, ficaram 3. Simon Le Bon, Nick Rhodes e John Taylor. E os 3 passaram um mau bocado até que apareceu o produtor milagreiro Nile Rodgers, que os levou ao segundo lugar do top nos Estados Unidos com uma canção que se chama Notorious. E atenção que há aqui um detalhe de ressabiamento na letra desta música. O vocalista Simon Le Bon confessou que a famosa frase "Who really gives a damn for a flaky bandit?", qualquer coisa como "quem quer saber de um bandido pouco confiável", foi uma boca ao guitarrista Andy Taylor, que tinha acabado de sair da banda. Então, no número 10, para começar o top, Notorious.
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1: Será que os Duran Duran teriam o mesmo sucesso sem aqueles vídeos exóticos? Bom, eu não sei a resposta a esta pergunta, mas sei que os vídeos tornaram-se parte da memória coletiva dos anos 80. E de todos os vídeos, Rio é provavelmente a imagem mais perfeita que os Duran Duran alguma vez criaram. Os fatos coloridos de Anthony Price, o azul do mar, Simon Le Bon ao volante de um veleiro e a modelo Rima Ruspoli a transformar tudo aquilo assim num anúncio de umas férias impossíveis, mas irresistíveis. O álbum tornou-se um fenómeno global, mantendo-se nas tabelas americanas durante 129 semanas. Número 9, Real.
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0: 2008, recuamos até ao primeiro álbum, Duran Duran. É nele que está Girls on Film. A música queria denunciar o lado menos bonito da indústria da moda e da exploração das modelos, mas aconteceu exatamente o contrário. O vídeo, cheio de nudez e imagens provocadoras, tornou-se muito mais falado do que a mensagem da canção. Foi proibido pela BBC, cortado e de que maneira para passar na MTV, e deu aos Duran Duran aquilo de que precisavam mais naquele momento, que é a atenção internacional. Em Portugal, a música chegou ao primeiro lugar do top de vendas. Ficou em 8º lugar no M80 Top 10.
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1: Estamos de volta ao M80 Top 10 dos Duran Duran e chegamos ao número 7. The Wild Boys nasceu para um filme que nunca chegou a ser feito. Ficou o vídeo que se tornou mais um dos icónicos da banda e com uma história para contar. É que Simon Le Bon aparece preso a uma roda gigante que o mergulhava na água. Durante as filmagens, o mecanismo avariou quando ele estava precisamente de cabeça para baixo e os mergulhadores tiveram que intervir. Nesta altura, os Duran Duran estavam no auge da sua carreira, mas também completamente esgotados. Pouco depois, seguiram projetos diferentes. The Wild Boys chegou ao número 2 no Reino Unido e também nos Estados Unidos. É, de facto, um clássico absoluto da banda que tinha que estar neste top e ficou no número 7.
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1: No número 6 está outro encontro decisivo. Começou quando os Duran Duran ouviram Original Sin dos In Excess e quiseram saber quem é que tinha produzido aquele som. A resposta era Nile Rodgers. Em estúdio, Nile Rodgers cortou, repetiu, acrescentou vozes e deu um novo impulso rítmico a uma música que os Duran Duran já tinham concluída, que estava até num álbum que se chama The Reflex. A editora desconfiou, mas os Duran Duran insistiram e tinham razão, porque The Reflex tornou-se o primeiro número 1 da banda nos Estados Unidos e também liderou o top de vendas britânico.
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1: Hoje é com os Duran Duran, do número 10 até à canção mais ouvida da banda. Qual será o número 1? Se calhar não é assim tão óbvio. Bom, e com isto chegamos a meio da contagem com uma história de John Taylor. É que numa festa, John Taylor encontrou Albert Cubby Broccoli, o homem que produzia os filmes de James Bond e tinha a palavra final nas grandes decisões da saga. John Taylor, fã assumido do 007, perguntou-lhe quando é que voltaria a escolher alguém realmente bom para gravar um tema de James Bond. Broccoli devolveu-lhe a provocação e disse-lhe: então, façam vocês. E foi assim, a partir de uma conversa numa festa, os Duran Duran entraram no universo de James Bond e entraram em grande. É que A View to a Kill foi o único tema da saga a conseguir chegar ao número 1 da famosa tabela Billboard Hot 100. Está em número 5.
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0: chegámos a Save a Prayer, à música que eu achei que seria o número 1 deste M80 Top 10. Mas não, está aqui em quarto lugar. É verdade, nunca ninguém percebeu muito bem a letra desta música. Simon Le Bon veio dizer que fala sobre um encontro entre duas pessoas que acabam por passar uma noite juntas. E depois há aquele vídeo que fez tudo, maravilhoso, filmado no Sri Lanka, entre praias e templos, e o que não se vê é que Andy Taylor caiu numa zona onde os elefantes bebiam água. Conclusão: engoliu água contaminada e apanhou um vírus e acabou no hospital. Apesar dos bastidores assim pouco românticos, Save a Prayer chegou ao número 2 no Reino Unido e John Frusciante, dos Red Hot Chili Peppers, diz que esta foi uma das músicas que o fez querer tocar guitarra. Um grande uau para isto. Por esta eu não esperava. Então vamos lá ouvir Save a Prayer, a minha preferida dos Duran Duran.
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0: três músicas. Uma é a grande surpresa deste alinhamento, outra abriu definitivamente as portas dos Estados Unidos e a número um nasceu de uma perda pessoal de Simon Le Bon. O pódio chega já a seguir.
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1: Olá mais uma vez, eu sou a Sandra Ferreira. Este é o M80 Top 10, dedicado aos Duran Duran. A partir daqui os números revelam uma surpresa. Duas das músicas digitalmente mais fortes da banda nasceram quando os anos 80 já tinham terminado. Vamos então ouvir a primeira surpresa deste top. Número 3, uma canção que por pouco não ia parar aos Duran Duran, porque o guitarrista Warren Cucurulo criou este riff hipnótico a pensar num possível projeto com Gavin Rossdale, dos Bush, que nunca aconteceu. Mas Simon Le Bon ouviu e escreveu a letra como presente pelo 28º aniversário.

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1: Agora, no segundo lugar deste top, a canção que conquistou a América chama-se Hungry Like the Wolf. Nick Rhodes começou com uma sequência eletrónica e, à medida que os outros elementos da banda chegavam ao estúdio, foram acrescentando bateria, baixo, guitarra e voz. Simon Le Bon inspirou-se no capuchinho vermelho e assumiu o papel de lobo. Nos Estados Unidos, as rádios não ligaram muito à música, mas a MTV passou o vídeo, filmado no Sri Lanka, em rotação máxima. E, obviamente, a música colou-se aos ouvidos e vendeu tanto que chegou ao número 3 do gigante top americano. Nas plataformas digitais tem 500 milhões de reproduções só no Spotify. Está em segundo lugar desta contagem.
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2: Número 2.

0: Flórida passou esta música, os pedidos foram tantos que o lançamento teve que ser antecipado. E os resultados, de facto, deram razão aos ouvintes. Ordinary World chegou ao terceiro lugar nos Estados Unidos, ao sexto no Reino Unido e foi disco de ouro na América. O mais incrível é que esta música foi crescendo também ao longo dos anos e hoje aproxima-se dos 600 milhões de reproduções só no Spotify. Aliás, é a música mais ouvida por lá dos Duran Duran. Aqui está a canção que ajudou Simon Le Bon a seguir em frente depois da morte de um amigo e que acabou também por salvar toda a banda.
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Ordinary World é o número 1 do M80 Top 10 com as músicas mais ouvidas dos Duran Duran. Concorda com este número 1? Foi surpreendente, até para mim, confesso. Para a elaboração deste top, cruzamos os valores de streaming e também o resultado nos tops. E ficou assim este M80 Top 10 com sonoplastia do Nuno Caixeira e produção e apresentação minha, que sou a Sandra Ferreira. Espero que tenha gostado e até ao próximo episódio. 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
1: Boa tarde. Bom, existem escolas públicas a mandar alunos para casa devido à falta de professores. De acordo com o Jornal Público, 6 estabelecimentos de Marvel, em Lisboa, enviaram mais de 300 estudantes do primeiro ciclo para casa à espera de solução. M80, Filinto Lima, o presidente da Associação Nacional de Diretores de Agrupamentos e Escolas Públicas, admite que Lisboa é um caso problemático e pede soluções à Câmara Municipal.
2: Eu pergunto quem é que vai do norte do país, que é onde estão mais professores licenciados, para Lisboa, para a capital, pagar por uma renda de um quarto 900, 1000 euros. Ninguém vai. E temos professores. Portanto, é necessário, no caso concreto, que Lisboa, de facto, a Câmara Municipal de Lisboa, se implique também na resolução deste grande problema, que é um constrangimento, com certeza, para os nossos alunos e para os munícipes da capital.
1: De acordo com o Ministro da Educação, haviam ainda 664 horários por preencher, sobretudo na região de Lisboa e no primeiro ciclo. O aumento do preço dos combustíveis pode vir a pôr em causa o transporte aéreo de emergência médica, denúncia feita à agência Lusa pela empresa responsável por estes serviços. O presidente executivo da Gulfmed diz em nota que o custo do combustível usado na aviação subiu mais de 80% e que os helicópteros de serviço estão a voar mais 35% de horas por mês que no ano passado. Pedem por isso ao Governo para serem incluídos nos apoios públicos à energia. A comunidade brasileira em Portugal prepara-se para votar amanhã. São mais de 130 mil os eleitores inscritos para escolher o novo presidente do Brasil. Mona Camargo vive em Portugal há 13 anos e diz estar preocupada com a subida da extrema-direita no país, até por razões pessoais.
3: É uma eleição muito complicada, que a gente não está falando só de escolher um presidente, um partido, né? Um tipo de sociedade que a gente quer construir. Eu, como mulher, como mãe atípica, eu tenho um filho autista, a política para mim passa muito pela bandeira dos direitos humanos, né? E eu acredito que são alguns valores que a extrema-direita vá na contramão.
1: Primeira volta das eleições no Brasil está marcada para amanhã. Última sondagem da Folha de São Paulo e da Globo dá ligeira vantagem ao atual presidente. Luiz Inácio Lula da Silva tem 42% das intenções de voto contra 38% de Flávio Bolsonaro. Em Portugal, estes 130 mil brasileiros podem votar em Lisboa, Porto e Faro. Esta tarde, vários distritos do interior norte e centro vão estar sob aviso amarelo do Instituto Português da Mar e da Atmosfera. A meteorologista Alexandra Fonseca explica quais.
4: Foi emitido um aviso de trovoada: Vila Real, Bragança, Viseu, Guarda, Coimbra, Castelo Branco, Santarém, Porto Alegre e Évora. Poderá ocorrer precipitação forte, rajadas fortes também associadas a sistemas convectivos.
1: As temperaturas descem ligeiramente até à próxima terça-feira.
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4: 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Olá, estamos de volta, Wanda Miranda por aqui e tudo a postos para uma nova viagem aqui na M80. Esta semana, no Geração 90, voltamos ao início, ao ponto de partida, a 1990. Em 1990, os telemóveis eram uma raridade. A internet, era ficção científica para quase toda a gente. E havia coisas tão normais que hoje parecem completamente impossíveis. Por exemplo, consegue imaginar-se a entrar num avião, apertar o cinto, esperar pela descolagem e ver alguém acender um cigarro duas filas à frente? Pois é, durante décadas foi assim. Mas foi neste ano que começou uma mudança que hoje nos parece óbvia. Fumar passou a ser proibido nos voos domésticos de curta duração nos Estados Unidos.
5: This warning light will now stay on permanently on virtually all 17,000 domestic flights a day in the United States.
4: Parece outro planeta, não parece? Mas a verdade é que o fumo estava em todo o lado. Nos aviões, nos comboios, nos escritórios, nos restaurantes, até nos hospitais. Quem não fumava tinha simplesmente de se habituar à nuvem permanente que o ou a acompanhava para todo o lado. Felizmente os tempos mudaram, mas se para muita gente foi uma vitória, para alguns fumadores foi quase uma declaração de guerra. E já que estamos a falar de coisas que fazem mal à saúde, vamos arrancar com um clássico absoluto de 1990.

0: Vision of Love, de Mariah Carey, no Geração 90. Este foi o primeiro single do primeiro álbum da cantora, um disco que tinha um título simples e que acabou por ser uma declaração de intenções. Mariah Carey. Não foi preciso inventar personagens, alterar o nome ou criar grandes mistérios. Apresentou-se ao mundo apenas como Mariah Carey. E foi suficiente, porque mais de 3 décadas depois, o mundo continua a saber quem é ela, continua a cantar as canções dela, continua a tentar alcançar aquelas notas impossíveis de Mariah. E quando chega dezembro, parece que o planeta todo só vive ao som de uma música. Mas ainda não está na altura para isso, por isso, muita calma. Já estava a cantar, não estava? Admita. Voltamos já de seguida, fique por aí.
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0: Estamos de volta, o Geração 90 está na M80 para o e a levar aos bons momentos da sua vida. E eu aqui estou para lhe falar de uma década verdadeiramente revolucionária. Em 1990, milhões de portugueses tinham um ritual que se repetia semana após semana. Boletim numa mão, caneta na outra e olhos colados à televisão. Noites de Totoloto. Dizem-lhe alguma coisa?

antes de aplicações, notificações e resultados em tempo real, era assim que se confirmava a sorte, número a número, com muitos nervos. E para muitos, já a fazer contas ao que fariam se fossem os próximos milionários do país. Mas nem sempre corria bem. Aliás, quase nunca corria bem. A verdade é essa. E por falar em sonhos de riqueza, em 1990, os Callaway cantavam um desejo simples e universal. Um desejo que, pelos vistos, nunca sai de moda. Principalmente quando chega a conta da renda, da luz ou a hora de ir ao supermercado. I Wanna Be Rich é a música que passa agora na M80. 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

0: uma música é uma das mais marcantes de 1990 e também uma homenagem a um dos maiores nomes da história da música, Elvis Presley.
1: What did you say?
0: Sim, Elvis Presley. Embora muita gente não saiba, Black Velvet foi inspirada pelo impacto que o rei do rock continua a ter nos seus fãs, mesmo depois da sua morte. A ideia surgiu depois de uma visita a Graceland, a casa de Elvis, onde Alana Miles e o namorado ficaram impressionados com a devoção dos admiradores do cantor. E o título da música tem uma dupla inspiração. Por um lado, as famosas pinturas de Elvis, em veludo preto, que se viam um pouco por todo o lado. Por outro, uma marca de tinta para o cabelo muito popular no sul dos Estados Unidos, chamada precisamente Black Velvet.
2: Thank you very much.
0: É isso, thank you very much. Fica agora com Black Velvet de Alana Miles no Geração 90.

Rui Veloso com Baile da Paróquia na M80. Em 1990 andávamos todos muito dedicados a Mingos e os Samurais, um dos maiores sucessos da história da música portuguesa. Um álbum que acumulou discos de platina, bateu recordes de vendas e entrou diretamente para a memória de uma geração. E o mais impressionante é que não era só um ou dois êxitos. Havia quem soubesse cantar o álbum quase do princípio ao fim. E se calhar ainda há. É o seu caso? Do you have the time to listen to me? Why? 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E já que estamos a falar de coisas que marcaram uma geração, continuamos em 1990, o ano em que os olhos do mundo estiveram virados para a Itália, o ano do Campeonato do Mundo

0: A competição juntou 24 seleções e acabou com uma final de altos nervos entre a Alemanha Ocidental e a Argentina. No fim, o jogo foi decidido por um único gol e a Alemanha conquistou o título mundial.
1: A Alemanha Federal se ha classificado campeão do mundo.
0: Enquanto uns sonhavam levantar a Taça do Mundo, outros sonhavam apenas conquistar alguém na pista de dança. E para isso, em 1990, poucos estavam tão bem preparados como Johnny Gill, Rub You the Right Way, na M80.

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3: Geração 90 no ar, com tudo aquilo que marcou os anos 90, e acho que vai concordar comigo. Foi uma década que deixou marcas por todo o lado. Na música, na televisão, na moda e até nos artistas que decidiram surpreender toda a gente. Por exemplo, em 1990, Janet Jackson resolveu mostrar uma faceta que poucos esperavam conhecer. Uma Janet mais dura, mais rebelde e muito mais rock. Pois é, a mesma Janet Jackson que poucos anos antes dominava as tabelas com músicas como esta.

mas em 1990 decidiu provar que era muito mais do que uma estrela pop e muito mais do que a irmã de Michael Jackson. Com guitarras bem mais agressivas e uma atitude pouco habitual para a época, lançou Black Cat, uma das músicas mais inesperadas da sua carreira. Uma mistura de rock, hard rock e energia pura que mostrou ao mundo uma Janet Jackson.

0: Estamos a aproximar-nos do fim deste Geração 90, dedicado a 1990. Foi o ano em que a NASA lançou a missão Atlantis STS-38. O ano em que o cinema levou aos ecrãs de todo o mundo a história de Cyrano de Bergerac, um homem apaixonado, sensível e inteligente, mas tão inseguro que não acreditava merecer o amor que procurava.
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3: Gérard Depardieu. In the greatest love story of all time.
0: Ainda bem que nem toda a gente tinha medo da mudança, porque enquanto Cyrano lutava contra as suas inseguranças, o mundo assistia a transformações históricas. E quando se fala de mudanças, há uma música que é impossível não recordar. Dos Scorpions. A banda alemã lançou Wind of Change, uma canção inspirada pelos acontecimentos que estavam a transformar a Europa e o mundo. A queda do Muro de Berlim, o fim da Guerra Fria, o início de uma nova era. Curiosamente, foi só no ano seguinte que a música explodiu à escala mundial. Tornou-se um dos maiores hinos da década e a banda sonora perfeita para uma geração que via o mundo mudar à sua frente. Wind

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1: E assim chegamos ao último capítulo deste livrão, que foi o ano de 1990. O início de uma década que mudou quase tudo à nossa volta. A forma como nos vestíamos, a forma como comunicávamos, a forma como ouvíamos música e a forma como víamos o mundo. Nós, que passámos por lá, sabemos bem o impacto que aqueles 10 anos tiveram nas nossas vidas. E se é mais novo e não viveu os anos 90, espero que esta hora tenha servido para lhe mostrar porque é que tanta gente continua a falar desta década com um sorriso. Antes da última música, fica o agradecimento a quem ajudou a construir esta viagem. A produção foi da Camila Bairrada e a sonoplastia esteve a cargo da nossa peça de mobiliário mais valiosa, Nuno Caixeira. Eu sou a Wanda Miranda, obrigada pela companhia. E termino com uma das surpresas musicais de 1990, porque quando se fala em MC Hammer, toda a gente pensa imediatamente nisto. Exatamente, o mesmo MC Hammer, o homem das calças largas, das coreografias impossíveis e de um dos maiores êxitos da década. Mas em 1990 decidiu mostrar um lado completamente diferente, mais romântico e sentimental. Pegou num clássico dos Chillites, originalmente lançado em 1971, para lhe dar uma nova vida. Tenha uma excelente semana e já sabe, para voltar aos anos 90,

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1: Boa tarde, existem escolas públicas a mandar alunos para casa devido à falta de professores. De acordo com o Jornal Público, 6 estabelecimentos em Marvila enviaram mais de 300 estudantes do primeiro ciclo para casa à espera de solução. A M80 Filinto Lima, presidente da Associação Nacional dos Diretores de Agrupamentos e Escolas Públicas, fala de um grito de desespero e pede atenção à Câmara Municipal.
2: É um grito de desespero, com certeza, da escola, que não tem culpa nenhuma naquilo que está a acontecer, e que poderia ser ajudada, melhor ajudada, pela sua autarquia, no caso concreto por Lisboa, se de facto fossem disponibilizados casas, quartos, arenas acessíveis. Eu penso que isto seria um grande passo, um passo de gigante, para resolver na capital, é onde está, na verdade, o epicentro deste problema, os constrangimentos que estão associados.
1: De acordo com o Ministro da Educação, na passada terça-feira haviam ainda 664 horários por preencher, sobretudo na região de Lisboa e no primeiro ciclo. A GNR apreendeu uma lancha de borracha com 3.600 litros de combustível na Ribeira da Almargem, em Tavira. O material estava abandonado e foi detectado durante uma operação de patrulhamento da costa. Nesta operação foram identificados dois homens, um dos quais estava ilegalmente em território nacional e que já foi presente a tribunal. O preço dos combustíveis pode vir a pôr em causa o transporte aéreo de emergência médica, denúncia feita à agência Lusa pela empresa responsável por estes serviços. O presidente executivo da Gulfmed diz em nota que o custo do combustível usado na aviação subiu mais de 80% e que os helicópteros de serviço estão a voar mais 35% das horas por mês que no ano passado. Pedem por isso ao governo para serem incluídos nos apoios públicos à energia. A comunidade brasileira em Portugal prepara-se para as eleições de amanhã. São mais de 130 mil os eleitores inscritos para a escolha do novo presidente do Brasil. Rafael Lima vive em Portugal há 10 anos e não acredita que o novo presidente seja decidido à primeira volta.
3: Não acredito que domingo tenha-se uma decisão, a não ser que as pessoas optem muito pelo tal do voto útil, né, que chamam de deixar de votar em quem você quer para votar em alguém que você sabe que pode ganhar logo, mas eu acredito que não. Eu creio que vai ficar pro segundo turno.
1: Primeira volta das eleições do Brasil está marcada para amanhã. A última sondagem da Folha de São Paulo e da Globo dá uma ligeira vantagem ao atual presidente. Luiz Inácio Lula da Silva tem 42% das intenções de voto contra 38% de Flávio Bolsonaro. Em Portugal, estes 130 mil brasileiros podem votar em Lisboa, Porto e Faro.
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1: Todo contente a aproveitar um fim de semana prolongado, que bom. Ainda bem que está por aí com a M80. Eles estão a comemorar 50 anos de carreira. Há notícias sobre isso em M80.pt. São os YouTube. Vamos começar assim. 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No ar, Elsa Teixeira.

0: Cozinheiros que ouvem a 80 são cozinheiros muito mais inspirados. Ouvi dizer. Eu sou a Elsa Teixeira. Bom fim de semana. 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Entretanto, vem uma bela sequência de 6 músicas sem pausas. Começa já com aquela música poderosa de Joan Jett and the Blackhearts, I Love Rock and Roll. E depois, resposta dos Skank. E isto são só as duas primeiras. Bom fim de semana.
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0: sequência de 6 músicas sem pausas a fechar com os Amor Eletro. Bom fim de semana, está a ouvir a 80. Eu sou a Elsa Teixeira. 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Ainda pode tentar ganhar convites duplos em m80.pt. Entretanto, este fim de semana o M80 Top 10 é com eles. 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É para ouvir amanhã às 4 da tarde e depois fica também disponível no Rail. Os Queen também já passaram pelo M80 Top 10 e tocam já daqui a pouco I Want to Break Free.
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2: Bom, tarde, cresce a contestação em Espanha contra a falta de resposta à crise da habitação. Milhares de pessoas manifestam-se por esta hora em Madrid. A palavra de ordem é o apelo a uma greve geral.
3: Falta uma huelga, e hace falta já uma huelga general.
2: Em Espanha, este vai ser um fim de semana marcado por protestos, por respostas à crise da habitação. São quase os 50 ou as manifestações paradas no país vizinho. Isto após o Parlamento Espanhol ter chumbado dois decretos do governo sobre o tema, incluindo por um dos partidos que sustenta Pedro Sánchez no poder, o Partido de Direita Separatista Juntos pela Catalunha. Existem escolas públicas que estão a mandar alunos para casa devido à falta de professores. De acordo com o jornal público, 6 estabelecimentos de Marvila, em Lisboa, enviaram mais de 300 estudantes do primeiro ciclo para casa à espera de solução. Ora, é muito atento. José Feliciano Costa, da FENPROF, diz que há professores a manterem os alunos no espaço escolar.
4: Já há professores dos apoios a dar resposta, já há professores do ensino especial a dar resposta, já há miúdos de crianças com necessidades educativas.

0: educativas específicas, aliás, que precisavam de turmas reduzidas que já não têm, porque quando se manda miúdos para casa, o resto já está tudo a meter água de todos os lados.
1: Portanto, prof, a falar do fim da linha, ora, de acordo com o Ministro da Educação, na passada terça-feira haviam ainda 664 horários por preencher, sobretudo na região de Lisboa e no primeiro ciclo. O segundo dia de greve dos tripulantes de cabine de EasyJet voltou a ter adesão geral. Balanço feito pela agência Lusa, pelo Sindicato Nacional de Pessoal de Voo da Aviação Civil. Os cancelamentos estão a chegar aos 90%. De acordo com os sindicalistas, à margem dos serviços mínimos, foram realizados 6 voos com recurso a tripulantes de outras bases, uma situação que viola o direito à greve. Esta paralisação começou ontem e prolonga-se até terça-feira. O preço do café está a ficar mais justo, que eu disse a Sofia Ferraz, mentora do projeto Porto Coffee Week. A transparência na forma como se faz o café é uma preocupação por trás do festival.
2: O preço do café, na verdade, só se está a tornar mais justo porque o café é barato. É um mito se pensarmos que o café é a semente de uma cereja e que tem de ser idealmente colhida à mão, um bocadinho como no vinho. No vinho, nós temos a opção de beber vinho de pacote, que é feito com uma debulhadora, e tudo o que vier vai parar na garrafa. E com o café acontece a mesma coisa. Pode ser feito com uma máquina que passa e apanha todas as bagas e depois tudo o que estiver lá é usado para o tratamento do café, ou pode ser apanhado à mão.
1: O Porto Coffee Week realiza-se entre 5 e 10 de outubro em vários restaurantes, cafés e escolas da cidade invicta.
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1: Boa tarde, bom fim de semana. Um beijinho especial para quem não pode aproveitar um fim de semana prolongado. Está só aí, pronto, fim de semana e está tudo bem. Eu sou a Elsa Teixeira. Tenho um recado para fãs dos Beatles. Já daqui a pouco, primeiro, os

Driving You Slow dos Gift. É de longe a música da sua vida, né? 80, bom fim de semana. 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A próxima sequência tem 6 músicas. A primeira é uma música que costuma muito tocar no Halloween e, apesar de não se ter falado muito na altura, tem Michael Jackson a cantar no refrão. Vai ouvir Rockwell com Somebody's Watching Me.

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0: festa dos 10 Pissiga. Não sei se também há festa por aí, se calhar um aniversário, a loucura, ou só uma almoçarada, ou então só um almoço simples. De qualquer forma, a banda sonora é esta. Eu sou a Elsa Teixeira, bom fim de semana. A próxima música quase ficou de fora do álbum Reckless, porque aparentemente uma balada não ficava bem ali. Como assim? Uma balada fica sempre bem em qualquer lado. Aliás, a prova disso é que a música foi um sucesso, o álbum foi um sucesso, chama-se Heaven. É o Bryan Adams que vem por aí já daqui a pouco. Boa tarde.
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2: Boa tarde, cresce a contestação em Espanha contra a falta de resposta à crise da habitação. Milhares de pessoas manifestam-se por esta hora em Madrid. A palavra de ordem é o apelo a uma greve geral.
3: Falta já uma huelga, e hace falta já uma huelga general.
2: Espanha, este vai ser um fim de semana marcado por protestos para ter respostas à crise da habitação. São esperadas cerca de 50 manifestações no país vizinho, isto após o Parlamento Espanhol ter chumbado dois decretos do governo sobre o tema, incluindo por um dos partidos que sustenta Pedro Sánchez, o partido de direita separatista Juntos pela Catalunha. Uma crise política poderá levar a eleições antecipadas. Existem escolas públicas a mandar alunos para casa devido à falta de professores. De acordo com o Jornal Público, 6 estabelecimentos em Marvila, Lisboa, enviaram mais de 300 estudantes do primeiro ciclo para casa às espera de solução. Ora, é muito entre Filinto Lima, o presidente da Associação Nacional de Diretores de Agrupamentos e Escolas Públicas, admite que Lisboa é um caso problemático e pede soluções à autarquia.
4: Eu pergunto quem é que vai do norte do país, que é onde estão mais professores licenciados, para Lisboa, para a capital, pagar por uma renda de um quarto, 900, 1000 euros. Ninguém vai. E temos professores. Portanto, é necessário, no caso concreto, que Lisboa, de facto, a Câmara Municipal de Lisboa, se implique também na resolução deste grande problema, que é um constrangimento, com certeza, para os nossos alunos e para os munícipes da capital.
2: De acordo com o Ministro da Educação, na passada terça-feira, haviam ainda 664 horários por preencher, sobretudo na região de Lisboa e no

0: maior ciclo. Até o dia de hoje já foram libertados cerca de 325 milhões de barris de reservas estratégicas de petróleo em todo o mundo. Uma resposta à guerra no Irã, dados avançados pela Agência Internacional de Energia. Ontem o G7, o grupo dos 7 países mais ricos do mundo, anunciou a libertação de 400 milhões de barris ao longo dos próximos 4 meses, uma tentativa de estabilizar os preços nos mercados internacionais. O Presidente da República pede maior responsabilidade aos partidos políticos na reação ao anúncio do PS de que se irá abster na votação do Orçamento do Estado para o próximo ano. António José Seguro pede convergências para políticas de longo prazo que ajudem as populações.
1: Tenho apelado muito a uma cultura de convergência, é uma cultura de responsabilidade. E a responsabilidade passa por perceber que há políticas que vão para lá dos ciclos eleitorais. E para que isso aconteça, para que se traduza em resultados concretos para melhorar a vida das pessoas, é preciso que todos os atores políticos converjam com essa cultura, que é uma cultura centrada em encontrar soluções para os problemas dos portugueses. E como sabem, os portugueses vivem momentos muito difíceis.
0: Presidente da República em Panamacor, onde voltou a apelar a um maior investimento público no interior do país.
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15: Olá, ainda bem que chegou. Vou dizer-lhe quanto é que pode ganhar na próxima edição do Show Me the Money já daqui a pouco. Para já, começamos a hora com os Dire Straits e ainda o dueto André Sardé e Carolina Deslandes. Foi feitiço. Eu sou a Elsa Teixeira.

0: Continuo a achar que foi uma bela ideia estes dois juntarem-se para fazer esta versão de Foi Feitiço, André Sardé e Carolina Deslandes. Ficou bonito. Eu sou a Elsa Teixeira, bom fim de semana. 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Pixies, Here Comes Your Man, é a primeira de 6 músicas sem pausas.
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0: Esta tem que ser sempre cantada, não é? Eu sou a Elsa Teixeira, bom fim de semana. Está feito, volto na próxima segunda-feira. Eu sei, é feriado, mas faço-lhe companhia na mesma a partir das 4 da tarde, combinado? A partir das 3 chega o Francisco Gil com mais música, mas deixo-lhe com uma música que eu adoro. É uma das minhas baladas preferidas, Every Time You Go Away, o Paul Young.
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1: Boa tarde. Cresce a contestação em Espanha contra a falta de resposta na crise da habitação. Milhares de pessoas manifestam-se para estar em Madrid. A palavra de ordem é o apelo a uma greve geral. Já esta tarde, o líder do PP, o principal partido da oposição, pediu eleições antecipadas. Alberto Núñez Feijó diz que não se trata de uma questão de vingança.
4: Não pido eleições por revanchismo. Las pido porque mi país não aguanta mais. Las pido porque todos los problemas que no se han solucionado, pero también por todos los problemas que se han creado. El gobierno está alargando una agonía a la que está arrastrando a un país entero. Y ya solo queda una salida, que los ciudadanos tomen la palabra cuanto antes.
1: Em Espanha, este vai ser um fim de semana marcado por protestos, por falta de respostas à crise da habitação. São esperadas cerca de 50 manifestações no país vizinho, isto após o Parlamento Espanhol ter chumbado dois decretos do governo sobre o tema, incluindo por um dos partidos que sustenta Pedro Sánchez no poder, o Partido de Direita Separatista Juntos pela Catalunha. Uma crise política poderá mesmo levar a eleições antecipadas. O Presidente da República pede maior responsabilidade na política, na reação ao anúncio do PS de que se irá abster na votação do Orçamento do Estado para o próximo ano. António José Seguro pede convergência para políticas que ajudem as populações.
5: Tenho apelado muito a uma cultura de convergência, é uma cultura de responsabilidade. E a responsabilidade passa por perceber que há políticas que vão para lá dos ciclos eleitorais. E para que isso aconteça, para que se traduza em resultados concretos para melhorar a vida das pessoas, é preciso que todos os atores políticos converjam com essa cultura, que é uma cultura centrada em encontrar soluções para os problemas dos portugueses. E como sabem, os portugueses vivem momentos muito difíceis.
1: O Presidente da República em Pernambuco, onde voltou a apelar a um maior investimento no interior do país. A comunidade brasileira em Portugal prepara-se para as eleições de amanhã. São mais de 130 mil os eleitores inscritos para a escolha do novo presidente brasileiro. Rafael Lima vive em Portugal há 10 anos e não acredita que o novo presidente seja decidido nesta primeira volta.
6: Não acredito que domingo tenha-se uma decisão, a não ser que as pessoas optem muito pelo tal do voto útil, né, que chamam de deixar de votar em quem você quer para votar em alguém que você sabe que pode ganhar logo, mas eu acredito que não. Eu creio que vai ficar pro segundo turno.
1: Primeira volta das eleições presidenciais do Brasil está marcada para amanhã. A última sondagem da Folha de São Paulo e da Globo dá uma ligeira vantagem para o atual presidente Luiz Inácio Lula da Silva. Tem 42% das intenções de voto contra 38% de Flávio Bolsonaro. Em Portugal, estes 130 mil brasileiros podem votar em Lisboa, Porto e Faro.
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Boa tarde, bom fim de semana. Eu sou o Francisco Gil, está na M80, está bem de certeza absoluta e vai ficar ainda melhor, porque vamos relembrar banda sonora de Streets of Fire já a seguir, Nowhere Fest. Depois juntamos Mais Vale Nunca, os grandes GNR de Rui Reininho, na M80. Bom fim de semana.

0: falta acrescentar aqui o mais vale tarde, não é? Mais vale tarde que nunca. O GNR, não é, M80? No ar, Francisco Rio. Seja bem-vindo, temos uma sequência grande, preparadíssima para tocar e cheia de êxitos. Começa com as Manas Wilson, as Hours com What About Love, depois os grandes Sons for com My Friends, lembramos Queen, Zucchero e ainda os australianos Midnight Oil. Vamos lembrar o tema Beds Are Burning, a fechar a portuguesa Áurea.
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0: Áurea a fechar a sequência, ela que tem aí temas novos, mas lembramos aqui, né, M80, os mais antigos. Outfield, o álbum Play Deep, 1985, serão os primeiros da sequência que vem. Vamos lembrar o tema Your Love, ainda três tristes tigres, Sting e Eurythmics, né, M80.
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1: Boa tarde. O Instituto Português do Mar e da Atmosfera colocou dois distritos do país sob aviso laranja, o segundo mais grave de uma escala de 4 devido ao risco de trovoada. Tratam-se dos distritos de Setúbal e de Beja. Este alerta prolonga-se até às 9 da noite de hoje. Outros 9 distritos estão sob aviso amarelo, também devido ao risco de trovoada. Ora, já hoje, um mau tempo provocou derrocadas e obstrução de vias na ilha de Santa Maria, nos Açores, confirmação feita pela Presidente da Câmara de Vila do Porto, a agência Lusa, também alguma

0: As ribeiras transbordaram devido à chuva intensa nos Açores. Não há registro de feridos ou de desalojados. André Ventura vai liderar a Comissão de Inquérito aos Mandatos de Luís Neves, enquanto Diretor Nacional da Polícia Judiciária. Anúncio feito pelo líder do Chega, que garante que vai ser firme.
1: Entendi que devia presidir esta Comissão de Inquérito ao caso do Luís Neves. É uma decisão que não tomo de ânimo leve. Sei e tenho perfeita consciência que a liderança do partido, num momento difícil, num momento orçamental, é já de uma particular exigência do ponto de vista da coordenação de todos os esforços e de todos os trabalhos. Entendo, no entanto, que esta comissão de inquérito, pela importância que tem, deve ser levada a cabo com toda a firmeza e deve ser capaz de pedir a documentação que tiver que pedir.
0: André Ventura espera que a Comissão Parlamentar de Inquérito ao atual Ministro da Administração Interna arranque na próxima semana. Cresce a contestação em Espanha contra a falta de respostas à crise da habitação. Milhares de pessoas manifestam-se esta tarde em Madrid. A palavra de ordem é o apelo a uma greve geral. Também esta tarde o líder do PP, o principal partido da oposição, pediu eleições antecipadas. Alberto Núñez Feijó diz que não se trata de uma questão de vingança.
2: Não pido eleições por revanchismo. Las pido porque mi país não aguanta mais. Las pido porque todos los problemas que no se han solucionado, pero también por todos los problemas que se han creado. El gobierno está alargando una agonía a la que está arrastrando a un país entero. Y ya solo queda una salida. Que os cidadãos tomem a palavra quanto antes.
0: Em Espanha, este vai ser um fim de semana marcado por protestos por falta de respostas à crise na habitação. São esperados cerca de 50 protestos em todo o país vizinho, isto após o Parlamento Espanhol ter chumbado dois decretos do governo sobre o tema, incluindo por um dos partidos que sustenta Pedro Sánchez no poder, o Partido de Direita Separatista Juntos pela Catalunha, uma crise política que poderá mesmo levar a eleições antecipadas.
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3: Boa tarde, bem-vindo para mais uma hora na M80. Está comigo com o boss Bruce Springsteen, daqui a pouco Born in USA, e ainda juntamos o Sol da Caparica para aquecer este fim de semana com os pés.

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0: semana cheio de música na M80 e a sequência grande imparável que acontece a todas as horas. Daqui a pouco a sequência não é das maiores, mas está cheia de êxito. Aliás, 24 horas de êxito é assim mesmo na M80. Robbie Williams está na sequência, mas também está Madonna, Guns N' Roses, António Variações e o Alphaville. Adoro este tema, chama-se Forever Young e vai tocar a seguir para si na M80.
1: No ar, Francisco Rio.
0: Bom fim de semana. A seguir o Top M80 a não perder.
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1: Boa tarde. O Instituto Português de Mar e da Atmosfera colocou dois distritos do continente sob aviso laranja. É o segundo mais grave de uma escala de 4, isto devido ao risco de trovoada. Tratam-se dos distritos de Setúbal e de Beja. Este alerta prolonga-se até às 9 da noite de hoje. Outros 9 distritos estão sob aviso. Na hora já hoje, o mau tempo provocou derrocadas e obstrução de vias na Ilha de Santa Maria, nos Açores, confirmação feita pela Presidente da Câmara de Vila do Porto, Bárbara Chaves, em declarações à Agência Lusa.
2: Derrocadas, de obstrução de vias, temos também algumas ribeiras que faltaram do seu leito, algumas estradas regionais também obstruídas, mas estamos todos aqui empenhados e a trabalhar para que no mais curto espaço de tempo se consiga resolver essas situações.
1: Não há registro de feridos nem de desalojados nos Açores. No continente, 9 distritos estão sob aviso amarelo, também devido ao risco de trovoada e chuva intensa. André Ventura vai liderar a comissão de inquérito aos mandatos de Luís Neves enquanto diretor nacional da Polícia Judiciária. O anúncio foi feito pelo líder do Chega, que garante que irá manter-se firme.
3: Entendi que devia presidir esta comissão de inquérito ao caso do Luís Neves. É uma decisão que não tomo de ânimo leve. Sei e tenho perfeita consciência de que a liderança do partido, num momento difícil, num momento orçamental, é já de uma particular exigência do ponto de vista da coordenação de todos os esforços e de todos os trabalhos. Entendo, no entanto, que esta comissão de inquérito, pela importância que tem, deve ser levada a cabo com toda a firmeza e deve ser capaz de pedir a documentação que tiver que pedir.
1: André Ventura espera que a Comissão Parlamentar de Inquérito, o atual Ministro da Administração Interna, arranque na próxima semana. Cresce a contestação em Espanha contra a falta de respostas à crise da habitação. Milhares de pessoas manifestam-se esta tarde em Madrid. Palavra de ordem, o apelo à greve geral. Já esta tarde, o líder do PP, o principal partido da oposição, pediu eleições antecipadas. Alberto Núñez Feijó diz que não se trata de uma questão de vingança.
4: Não pido eleições por revanchismo. Las pido porque mi país no aguanta más. Las pido porque todos los problemas que no se han solucionado, pero también por todos los problemas que se han creado. El gobierno está alargando una agonía a la que está arrastrando a un país entero. Y ya solo queda una salida, que los ciudadanos tomen la palabra cuanto antes.
1: Em Espanha, este fim de semana está a ser marcado por protestos, por respostas à crise da habitação. São esperadas cerca de 50 manifestações no país vizinho. Isto após o Parlamento Espanhol ter chumbado 2 decretos do governo sobre o tema, incluindo um dos partidos que sustenta Pedro Sánchez no poder, o Partido de Direita Separatista, Juntos pela Catalunha.
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0: 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Seja bem-vindo, ainda bem que escolheu a M80 como companhia, até porque entramos agora em modo Top M80. Não com um mês nem um ano em concreto, mas sim as músicas do universo M80 que os nossos convidados especiais mais gostam. Eu sou a Ana Moreira e no menu temos desporto, temos Jogos Olímpicos, temos medalha e temos judo. E assim fica fácil, não é? É uma das nossas referências nacionais. Senhoras e senhores, hoje vamos ouvir Telma Monteiro a revelar-nos quais as músicas que fazem parte da sua vida e que certamente contribuíram para o percurso que tanto nos envaideceu. Foram 5 Jogos Olímpicos de Verão: Atenas 2004, Pequim 2008, Londres 2012, Rio 2016 e Tóquio em 2020, sendo que do Rio trouxe uma medalha de bronze para nós. Mas multiplicaram-se as medalhas ganhas em mundiais e europeus também. Sem perdermos mais tempo, vamos então à música e com a devida explicação por trás de cada uma delas. O Top M80, lá está, com as escolhas musicais de Telma Monteiro, começa agora.
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0: Vamos começar com qual, Telma?
2: Os Backstreet Boys fizeram parte da minha adolescência, obviamente. Eu ia para casa recriar os videoclipes dos Backstreet Boys e pronto, escolhendo uma música, tinha que ser I Want It That Way, que eu passava a vida a cantar, yeah, e a dançar como se fosse um elemento da banda.

0: rapazes, passamos a 3. Vamos a mais uma música escolhida por Telma Monteiro, que nos revela também uma espécie de sensação.
1: No Scrubs, das TLC, era um grupo que eu ouvia bastante também quando era mais nova. Aí sentia-me muito rebelde a cantar esta música por alguma razão. E, portanto, fica aqui a minha escolha.

0: judoca mais gosta. Daqui a nada, um projeto também ele em destaque na vida de Telma Monteiro.
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0: Seguimos com as músicas que Telma Monteiro mais gosta de ouvir e, convenhamos, todas elas são bem M80, ou não fôssemos donos do melhor que há. Adiante, Telma, a próxima é de quem?
3: Killing Me Softly, dos Fugees, com a Lauryn Hill. Eu acho que é uma música com uma vibe muito boa, portanto, tinha que estar aqui na minha lista, não podia faltar.
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0: só contém músicas escolhidas por Telma Monteiro, uma das judocas mais queridas dos portugueses. O desafio foi lançado e ela avançou destemidamente. Sabia bem o que queria que ouvíssemos. Vamos, Telma, temos mais. Vamos a isso.
1: I Try, da Macy Gray. Gosto muito desta música, gosto muito da Macy Gray e acho que muita gente se vai lembrar desta música e vai gostar de ouvir. Portanto, fica aqui na minha escolha também. Top 8.

0: quais as canções que dizem alguma coisa à nossa Telma Monteiro, mulher do desporto, do judo, da disciplina, do foco, uma verdadeira inspiração. No que toca a escolher músicas, também sabia bem o que sugerir. Cá vamos. E agora?
1: Don't Speak, dos No Doubt. É uma música também que eu ouvia muito quando era mais nova, gosto bastante e, portanto, não queria deixar fora da minha lista.

0: Agora no Top M80, com as escolhas musicais de Telma Monteiro, temos uma diva.
1: Believe, da Cher. Não podia deixar a Cher fora da minha vista. Eu, quando era mais nova, estava sempre a ouvir e a cantar as músicas da Cher. Tendo que escolher uma, acho que esta tem uma energia muito boa, muito positiva. E, portanto, fica aqui a minha escolha.
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0: Nos falta conhecer mais 4 das músicas escolhidas por Telma Monteiro, esta agora em português.
1: Buia, dos The Weasel, é uma banda que marcou uma geração inteira e esta é uma das primeiras músicas que eu me lembro de conhecer dos The Weasel e cantar no intervalo das aulas na escola, e portanto fica aqui a minha escolha. 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

0: assim ainda faltam mais duas e não podiam ser mais diferentes uma da outra. Estamos prontos? Estamos, pois. É já a seguir.
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1: Cá estamos na reta final da lista de músicas escolhidas por Telma Monteiro, uma das referências no judo nacional e mundial, uma carreira também com música à mistura. Vamos lá conhecer mais uma das favoritas de Telma.
2: Feel Good, dos Gorillaz, é uma banda também que eu ouvia bastante, gostava muito. Lembro-me até de ter comprado o CD, que ainda devo ter aqui em casa. E portanto, escolhendo uma, Feel Good, eu acho que tem uma energia muito boa.
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0: E fechamos com mais uma, e esta mais dos anos 2000. Por que não?
1: Umbrella, da Rihanna. É uma das primeiras músicas que eu me lembro de cantar e de ouvir da Rihanna. E marcou também os anos 2000, portanto a Rihanna não podia ficar fora da minha vista. 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

assim termina este Top M80, que hoje não foi em torno de um mês ou de um ano, foi sim em torno das músicas que a judoca Telma Monteiro mais gosta de ouvir. Isto, claro, dentro do universo da M80. Chegamos ao fim, mas pode sempre repetir a dose no Rail, como sabe. Obrigada à Telma pela partilha, a si por ter estado desse lado e, claro, ao nosso sonoplasta Nuno Caixeira. Eu sou a Ana Moreira e despeço-me com um até breve. Até lá, fique bem. Cá vai um beijinho também. 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
9: Já passa das 6. Boa tarde, sou a Sandra Ferreira. Até às 8 faço-lhe companhia neste sábado. E se está a voltar assim de um passeio ou ainda tem trabalho pela frente, vamos juntos. E começamos tão bem. Mas tão bem, tão bem.

0: fico um bocadinho emocionada quando ouço o Jorge Palma e penso que já não o posso ver ao vivo. Grande, grande Jorge, que nos deixou estas coisas tão boas.
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0: Ainda assim foi um privilégio. Amanhã celebra-se o Dia Mundial do Animal. Eu sei que quem tem cães ou gatos, quem tem animais em casa, sabe que não é preciso um dia do animal para celebrar, não é? Porque eles pedem atenção todos os dias. Mas se calhar, por estes dias, pode ser bom celebrar de uma outra forma, que é ajudar uma associação da sua zona. Pode ser uma boa ideia. Ou quem sabe, até dar aquele passo e adotar um animal de estimação também. Pode ser, uma boa ideia. Eu ando a pensar nisso. Ando a pensar num gatinho, um miau lá para casa. Acho que faz falta. Sou a Sandra Ferreira, desejo-lhe uma boa viagem, se por acaso vem a caminho já. Entretanto, vamos voltar à música. A seguir, Man Eater, com Dero.

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10: Já passa das 7, Sandra Ferreira consigo aqui na M80, de longe, a rádio que passa a música da sua vida. Eu acho que este sábado ainda tem muito para dar e nós temos muita música para acompanhar os seus planos. Se já está a preparar o jantar, cuidado com a dança junto ao fogão, porque vamos ouvir Billy Idol com o famoso Money.

0: Morte ao Sol, GNR na M80, já pode pôr uma data na agenda de novembro. É logo no início, dia 3 de novembro, Duran Duran, no Mel Arena, em Lisboa, com apoio aqui da M80, pois claro. E portanto, quando penso em Rio, Save a Prayer, Ordinary World, apetece combinar qualquer coisa com os amigos para ver o concerto juntos. É uma boa ideia, não é? Portanto, não deixo o Falamos Depois, marque já e não falte ao concerto dos Duran Duran. Vai ser coisa boa. Duran Duran ao vivo em Portugal com a M80. 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Voltamos à música com Phil Collins e ouvir o famoso In the Air Tonight. Depois junto também Pedro Brunhosa com Socorro. E há uma grande canção dos Queen para ouvir logo depois, que se chama Somebody to Love. Eu acho que conhece, não é? Até de conta.
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0: pode ser um bom dia para passear na Baía de Cascais. O tempo vai estar assim, assim. Temos períodos de céu muito nublado e aguaceiros, que poderão ser até acompanhados de trovoada, sobretudo à tarde, no interior norte e centro. Portanto, se tem assim um passeizinho marcado, sim senhoras, é tão bom. Depois de tantos dias quentes, até sabe bem este fresquinho e as nuvens. Mas não se esqueça, se calhar um guarda-chuva ou assim um casaco leve, mas impermeável, pode dar jeito para amanhã.
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7: E não, não está enganado, não são 10 da noite, passam poucos minutos das 8 da noite e hoje sou eu que fico por cá para lhe fazer companhia até à meia-noite. A Ana Lucas está de férias e bem, e nós vamos avançar com isto. E com isto quero dizer, com as músicas da sua vida, de longe as músicas da sua vida, e começamos com uma viagem até África e esta música espetacular dos Toto. Boa noite, bom fim de semana.

0: acrescento eu, perfeita esta música do projeto Amália, hoje Gaivota, e passa na M80 no seu fim de semana. 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Vamos avançar com as 6 músicas seguidas desta hora na M80. Começa Ray Parker Jr., Ghostbusters, e ouvimos ainda Jill Cocker, You Are So Beautiful. Boa noite, bom fim de semana.
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0: E mais uma voltinha e chegamos ao fim das 6 músicas seguidas na M80 com essa entente e esta dança nua. M80, boa noite, um bom fim de semana. O meu nome é Cláudia Macedo, hoje estou por cá até à meia-noite. Comecei mais cedo, a Ana Lucas está de férias. Avançamos com as músicas da sua vida, de longe as músicas da sua vida, e a seguir com a banda que eu costumo dizer faz parte da vida de tanta gente. U2, I Still Haven't Found What I'm Looking For. Boa noite, bom fim de semana.
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8: E já estou de volta para mais uma hora juntos na M80 e de longe com as músicas da sua vida, a seguir com os Survivor e o espetacular Eye of the Tiger. Boa noite!

0: E já está, já demos uma voltinha pelo Cairo aqui com os Táxi Música em português na M80 no seu final de sábado. De longe, as músicas da sua vida estão todas aqui. Daqui a pouco são 6 juntinhas e sem interrupções para ouvir Bob Marley and Wailers. É aquela onda de No Woman, No Cry. Ouvimos também os Scorpions com Always Somewhere e uma que eu gosto muito, When Your Heart Is Weak, que são os Cock Robin.
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E agora é aquela parte em que o público se junta e faz larará. E se junta aos Resistência para este Nasce Selvagem, música em português, a fechar às 6 de seguida, na M80, no seu final de sábado. E agora vamos passar para uma coisa completamente diferente. Veja lá se conhece isto.

0: os inesquecíveis Beatles a tocarem agora este bocadinho na M80, lançada 2 de outubro, uma edição especial de Rubber Soul, um álbum icónico dos The Beatles de 1965. 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A seguir voltamos à música dupla perfeita, Queen e David Bowie, Under Pressure. Boa noite, bom fim de semana.
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6: E aí vamos nós juntinhos para mais uma hora na M80 e de longe com as músicas da sua vida. A seguir há Starship, Nothing Gonna Stop Us Now, e depois vamos até às dunas com o GNR.

palmas são todas para o GNR com este espetacular Dunas, o que eu gosto desta música, e de facto a música faz-nos viajar, traz-nos memórias, e eu vou muito aos meus tempos do liceu. Quando ouço estas Dunas, fomos tão felizes a ouvir GNR. A seguir na M80, avançamos para as 6 músicas de seguida. Também somos muito felizes a ouvir as músicas da nossa vida. Daqui a pouco, You Got It, de Roy Orbison. Lá pelo meio, ouvimos o Wouldn't It Be Good, de Nick Kershaw, e também A Paixão, do Rui Veloso. Continuo com a M80. Boa noite.

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0: Uma delícia esta paixão do Rui Veloso, toda a gente sabe esta música de cor. Na M80 temos sempre de longe as músicas da sua vida e também os melhores passatempos. 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Voltamos à música já a seguir com a grande Tina Turner. Ouvimos ainda Pedro Abrunhosa e Camané para Os Braços da Minha Mãe.
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0: E esta miúda, quem é esta miúda, é dos Azeitonas e toca na M80 no seu final de sábado. Também aqui na M80, de longe, a música portuguesa da sua vida. E é isso mesmo que vai ouvir nas 6 de seguida, às 7 mares dos Amor Eletro. Também, menina, estás à janela dos UHF. Quem começa são os Status Quo in the Army Now. Boa noite, bom fim de semana. Continua na companhia da M80. Aqui tem sempre, de longe, as músicas da sua vida.
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0: E falta mais uma vez. E já está o HF. Menina, estás à janela a fechar as 6 músicas seguidas na M80. Depois da meia-noite, Elsa Teixeira a tomar conta disto tudo com a festa M80. Até lá, ouvimos Roxette, Paul Norte, Robbie Williams e também os Smash Mouth. Boa noite, bom fim de semana.
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